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0: gozar pra mim é assim, pra ser bom mesmo, de verdade, acho que gritando assim, sabe? Ah, ah, sabe?
1: Gritar, mas você sempre goza assim, gritar, com qualquer
0: gritar,
1: pessoa?
0: Gritar, pra soltar toda a energia, pra você ficar, ah, relaxada, entendeu? Tipo...

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